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1: 21 horas e 6 minutos.
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1: 21 horas e 13 minutos.

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2: 21:16.
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0: 21 horas e 20 minutos.
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1: 21 horas e 27 minutos.

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2: 21:31.
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0: 21h43.
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2: 21:47.
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0: 21h54.
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2: 22 horas e 2 minutos.

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3: 22 horas e 4 minutos.

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2: 22:43.
3: Eu não me arrependo, mas eu não recomendo, viu, gente?

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2: 22h48.
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1: 22:55.
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3: 22 horas e 58 minutos.
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0: 23 horas e 8 minutos.
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2: 23 horas e 28 minutos.

0: Padre Gustavo Lima, meu amigo, tudo bem?
1: Obrigado, Amado.
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2: 23 horas e 45 minutos.

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2: 23 horas e 48 minutos.

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1: 23 horas e 59 minutos.

0: Gustavo Mioto.
1: 0 hora e 5 minutos.
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0: 0:17.
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0: Boa noite.
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1: 0 hora e 47 minutos.

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1: Zero hora e 52 minutos.

0: Simone Mendes.
1: Vamos de Belute, obrigado!
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5: Uma hora e 28 minutos.

0: 1:36.
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3: 2:06.
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1: 2 horas e 10 minutos.

0: 2:26.
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0: 3:03.
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1: 3:08.
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1: 3 horas e 27 minutos.

0: Valeu, galera!
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3: 3:50.
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1: 3:55.
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0: 5:18.
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1: 5:40.
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0: 5:49.
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0: 6:01.
1: Oração da manhã. Em nome do Pai, do Filho e do Espírito Santo. Amém. Senhor, no silêncio deste dia que amanhece, venho te pedir a paz, a sabedoria e a força. Quero olhar hoje o mundo com os olhos cheios de amor. Ser paciente, ser compreensivo, manso e prudente. Ver além das aparências humanas, teus filhos como tu mesmo os vês. E assim, não ver senão o bem em cada um. Cerra meus ouvidos a toda calúnia. Guarda minha língua de toda maldade. Que só de bênção se encha meu espírito. Que seja tão bondoso e alegre, que todos quantos se achegarem a mim sintam tua presença. Reveste-me de tua graça, Senhor, e que no decorrer deste dia eu não te ofenda e te revele a todos. Obrigado, Senhor, por mais este dia. Amém.
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2: 6 horas e 4 minutos.

0: 6 horas e 11 minutos.
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0: Obrigado, César. 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
1: Obrigado, muito obrigado, Del Monte Maraí. 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Obrigado. Mais aplausos. 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
0: Valeu. Sucesso, César. 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Obrigado.
1: Valeu.

0: 6:36.
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2: Música que o Brasil cantou e ainda é bastante pedida em nossas apresentações. 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
1: 6:40.
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6 horas e 47 minutos.

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2: 7:02.
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3: 7:17.
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2: 7 horas e 20 minutos.

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3: 7:30.
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1: 7:35.
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2: 7:47.
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2: 7 horas e 52 minutos.

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2: 8:01.
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1: 8:04.
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0: 8:15.
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2: 8:30.
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0: 8 horas e 45 minutos.

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5: 8 horas e 48 minutos.

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2: 9:01.
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Bom dia, ouvintes da Educadora FM. Eu sou a Clara Piovesani e vou ficar com você até meio-dia, fazendo o Sábado Show, eu e você. Só música boa, sorteio de prêmios pra você. Hoje eu tenho pra sortear pizza e refrigerante do supermercado Malaguti, R$50 em compras da loja Fernanda Ramos Store, um fardo de refrigerante com oferta do Renato Penariol, Renato Cutuba. 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Cerveja 12 por 350ml lata para sortear para você. 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E se você é aniversariante do mês, mande também o seu nome, o nome do aniversariante, né? E o dia do aniversário para participar também da promoção do mês. Hoje é dia 13 de junho de 2026, sábado, lua, quarto minguante. Já se passaram 164 dias do ano, falta 201. O clima em Itanabi agora 18 graus, sensação térmica também 18 graus, alerta amarelo, tempestade.

Hoje é Dia Internacional de Conscientização do Albinismo. É Dia do Turista também. É Dia Mundial do Softball. E é Dia de Santo Antônio hoje, né? E hoje no estádio Nova Jersey tem Brasil e Marrocos às 19 horas. Vamos aí torcer para o nosso país verde, amarelo, azul e branco. Não. 9 e 10, olha o ritmo da chuva, gente.

É, 93 aqui na melhor, todo mundo ligado. As borboletas estão guardadinhas, né? Com essa chuva não dá pra sair. Butterfly.

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3: 9:17 aqui na Melhor Beautiful Life.

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Você é a vantagem. h 23, Aparecida, aumenta o volume aí. Bom dia, bom fim de semana. Elton John, Simple Life.

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A Leila Márcia ligadinha aqui na melhor. A Maria também tá ligada, né, Maria? Maria da Nova Tanabi. Deseja hoje é dia de Santo Antônio, que abençoe todos os casais, né? Ontem foi dia dos namorados, né? Então, os apaixonados aí e os que não estão, que se ficarem também, parabéns pra vocês. É, se apaixone por si mesma também é ótimo, né? É, Deus abençoe a todos, né, Maria? É, tá no sorteio sim. Tchau, obrigada, beijo. Ana Shayla Custódio Teodoro, um ótimo final de semana a todos, pra você também. Vera Lúcia Gonzalez também ligadinha. O Mirim, bom dia, Mirim, tudo bom com você, Mirim? Pra você, Ana Mariana, né? Ah, também aqui a Solange, a Soldo de Paula tá ligadinha, beijo, feliz final de semana também, curtindo a educadora aqui também, mandando aí um carinho sempre pra família, pra todo mundo, um abraço pra todo mundo, uma ótima semana. É o José de Oliveira, lá do bairro Covise, né? Também, bom dia, Noritagas, meninas da farmácia que estão ali numa reforma bacana ali, né? E tá atendendo ao lado ali também, tá muito legal, viu? A Sandra também, maravilhoso sábado a todos. E tá mandando parabéns pro tio Tonico. Tio Tonico, aniversário hoje, né, Sandra? Parabéns aí pro tio Tonico, que Deus te abençoe com um ano maravilhoso aí, começando agora, né? E tá participando do sorteio também, o sorteio do mês, aniversariantes do mês. Que lindo, Salá! Bom dia pra você, uma ótima semana! É, também a Wanda Carvalho participar do sorteio, tá participando também. É, colocar o neto dela, o Gustavo Henrique, aniversariante do mês, do dia 23, tá participando da promoção do mês também. A Renata, bom dia, Renata. Um feliz final de semana pra você, pra toda a família aí. Agora essa é pro Wilson, pro Tião e pro Juliano, são apaixonados pela música, né? Vamos viajar agora, voyage, voyage.

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1: É, 9h41 aqui na Melhor. Ontem foi dia dos namorados, hoje é dia de Santo Antônio, né? É amor demais, né, Érica? A Érica mandando aí um carinho muito especial pro maridão, o Eduardo Pires. Ela é grata por Deus ter colocado ele na sua vida, na vida dela, os dois aí. Par perfeito, né? Muito amor, muito amor, muito amor. Vai essa música aqui pra vocês, Eduardo Vianello. Ó, meu senhor!

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1: 9h45, Beto Kendi, fragmento da minha vida.

É, o Edson Palhares está ligadinho. Bom dia, Edson. A Alessandra Vilela também. Feliz final de semana. Vai, Brasil! Com certeza. Hoje às 19 horas. É, Viviane Graciele Carvalho também ligadinha. Valeu, bom dia. Bom dia, Rafael. Tá participando do sorteio, sim, Rafael. A Camila Della Coleta, o Miguelzinho também. Miguel Della Coleta ligadinho. Júlia Werneck Ferreira também tá ligadinha, bom dia, bom dia. Marcos Antônio Bernardino, Marilene Naves também. O José Jardineiro tá ligadinho também. Aqui de novo é a outra aqui que mandou, Marcos Bernardino, Marilene, a Ana Júlia Naves também ligadinha aqui na melhor. É também a Madalena, Madalena, todo mundo lá no bar ouvindo a educadora, chuvinha boa, né? Quem que essa aqui é? Tá, ouvinte de todos os sábados. É a Rita. Deixa eu ver. Todo mundo querendo tomar uma cervejinha, né? Faça frio, faça chuva, faça sol, né? A Sônia, né, Sônia? É, deixa eu ver aqui, Sônia, o que que tá acontecendo aqui que você mandou. Aniversário da cunhada Rita de Cássia Barbosa. Já tá no sorteio dos aniversariantes do mês. É dia 8 do 6, né? Valeu, boa sorte pra você. De repente, né, se sair seu nome, vai tomar uma cervejinha na faixa hoje. Vamos ver no final do programa. Michael Sullivan.

0: 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Sempre ligadinhos aqui na melhor. Vamos seguindo com o nosso sábado show, Michael Jackson.
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5: É, 10 e 14, é a primeira FM da cidade, todo mundo ouve. Aumenta o volume aqui, essa música é linda.

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3: 10h21, Cris Norma, Suzy 4, Stumbling.

Miriam Santana, ligadinha aqui na melhor. Eliette, grande beijo pra você, ouvindo a primeira melhor da cidade. Grande beijo. Valeu, valeu. Deus te abençoe sempre. A Bel, você ouviu tua música aí, né? A música que você gosta, eu coloquei, lembrei de você. Bom dia. Bom dia também. Ah, essa aqui eu vou ver pra você. É a Lucineide Oliveira Pires, né? Todo mundo ouvindo aqui, a educadora. Ah, também, deixa eu ver quem que é aqui, que eu não vi o nome dessa aqui. Ah, é a Natália Tofanelli. Natália Tofanelli tá colocando o aniversário da Alana Caroline, que é dia 2, já foi, né? Foi dia 2 do 6 e já tá participando também da promoção do mês também. Vinícius Werneck Ferreira também ligadinho aqui na melhor. O Guedes também tá no sorteio. O Jean Palhares também, bom dia. Bom dia, Fabiana Silveira. Bom dia, Daiane Santana. Bom dia, a Vitória Santana também. Deus abençoe vocês. Luana Cristina também, ótimo, abençoado final de semana, tá participando do sorteio também. Essa aqui é a, não tem o nome, deixa eu ver aqui, parabéns pro esposo aniversariante, a José Augusto de Abreu, quem que é? A do Selena, José Augusto, não tem o nome aqui, minha bela, coloca o nome pra mim. Senão eu vou falar o nome errado aqui, aí vai dar confusão. Né, eu sei que eu... deixa eu ver aqui. É a Valentina. A Valentina, eu vi que não era do Selena. Eu vi que era outra. É a Valentina Abreu. Tá tudo corrigido aí. Parabéns pro esposo, aniversariante de segunda-feira, né? Dia 15. Valeu, José Augusto. Deus te abençoe. Um dia... Um ano abençoado pra você. Los Lobos.

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Bom dia, Valdir, tudo bem com você? Espero que sim, Deus te abençoe. É, tá no sorteio também, quem que tá no sorteio aqui? Deixa ver, a Fabiana, tá no sorteio sim, Fabiana. O Luiz Silveira, também ligadinho, também tá no sorteio. A Maria de Fátima, abençoado final de semana pra todos nós, né? E vai, Brasil! Aqui o Júlio Carvalho, ligadaço, já tá no sorteio também. A Simone, tá ligadinha? Vou ver isso aqui pra você. É boa. Vou ver pra você, viu, Simone? Ah, também a Giovana. Giovana tá no sorteio também. A Erika Ferris também. O Nilton também tá ligado, tá no sorteio. A Fônia Ferris também. O Celso Santana. Ah, deixa eu ver. Ah, certo, você ouviu. Valeu. Então, Darcy Castro, é um abençoado final de semana pra você também. Agora tem tema de filme, né? Top Gun.

É, 10h53 aqui na Melhor Apoio Cultural, Peixaria Tanabi. 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

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Simone, é o mesmo volume aí, tem George Michael, Carlos Whispers.

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É, Valentina Abreu tá na sintonia. É, também, deixa eu ver aqui, que não vi o nome. Deixa eu ver aqui, a Vânia Torres. Vânia Torres também na sintonia. Deixa eu ver mais um aqui, não tá com o nome. A Maria José. Maria José, bom dia para você também, Maria José. Kleber Henrique tá participando também. Ah, bom dia, Claudinei. Não é o Claudinei, não, é a esposa dele, deixa eu ver aqui. A Nath Barbosa também ligadinha, a Elisete Mazuco também ligadinha. O Jorge, tá ligadinho aqui na melhor, valeu, Jorge. A Suzamar Santos também. Fátima de Paula, o Persiliano de Paula também. Almir Antônio Raine está participando do sorteio também. Vamos, Brasil! É isso aí, bom dia. Não tá o nome aqui, bom dia. É, um cafezinho quente, um pãozinho vai bem, viu? Bom dia para você. Ah, aqui também a Cidinha Ramos está no sorteio, Cidinha. É, o Marcelo Isaqueu também tá ligadinha. O Edivaldo Cavalaro, ótimo semana, tá na escuta. Final de semana com chuva, muito gostoso, né? Aqui a Márcia Gonçalves ligadinha na educadora, primeira FM da cidade, tá também a filha dela, Júlia Vitória, todo mundo participando, quer participar do sorteio aqui também. Essa aqui é a Iraci Uchoa também tá participando, a Márcia Pelegrin também participando, todo mundo ligado aqui na melhor. Falar mais um aqui, a Joyce Cristina também, o Júlio César também, a Eliana Almeida, um montão de gente ligadinhos aqui na melhor. Tos, vai, tos.

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2: É 11h26 aqui na Melhor. Já mandou seu nome para participar do sorteio de hoje? Tá chegando perto do sorteio. Eu tenho a pizza e o refrigerante do supermercado Malaguti, R$50 em compra da Fernanda Ramos Store. Eu tenho um fardo de refrigerante do Renato Penariol, Renato Cutuba. Eu tenho cerveja 12 por 350ml, lata. Mande seu nome no zap 991918990. Se você deixar pro finalzinho, você não participa do sorteio, porque aí já foi, né? Então, mande seu nome logo, tá bom? Aba!

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Viviane Garonicola tá ligadinha, Maria Zélia também, Brás Laércio Cirino, é, ligadinho aqui na melhor, a primeira FM da cidade, Ibiporanga, um abração pra vocês aí. Ah, deixa eu ver isso aqui, é a... Iraci Topanelli, quer colocar o nome da sobrinha Valentina, aniversariante do mês, sim, hoje dia 13, Deus te abençoe com um ano glorioso pra você. A Lucimar também ligadinha, um ótimo final de semana. Edivani Borges, é tudo de bom pra você, pra toda a família aí, esse final de semana maravilhoso, gostoso, né? A Maria Helena Cirino, valeu, um abraço pra você. Ah, quem, o Pedro Henrique, né? Pedro Henrique também tá ligadinho aqui na melhor. O Oswaldo Vasconcelos. Maria, tudo bem com você? Aqui tudo bem também, Maria. Graças a Deus, a Geise Lopes também tá no sorteio. Quem tá no sorteio aqui, deixa eu ver. É, a Tereza Alves dos Santos também tá no sorteio. Todo mundo participando, que legal.

Ah, tinha ficado pra trás aqui, Ana Lúcia Vítolo, ligadinha aqui na melhor. Valeu, Ana! Onze e quarenta e um, da Street.

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1: É 11h47, eu vou falar o nome dos ganhadores de hoje. Hoje, saiu para 3 mulheres e 1 homem. Então, a pizza e o refrigerante supermercado Malaguti vai para Vânia Torres, final 38. R$50 em compra, Fernanda Ramos, Store, vai para Maria Costa, final 60. Fardo de refrigerante, Renato Penariol, Renato Cultuba. É, coincidência, ó, saiu para Renata, final 28. Cerveja 12 por 350ml, Vinícius Werneck Ferreira, final 29. Então é a Vânia Torres 38, a Maria Costa 60, Renata 28 e o Vinícius Werneck Ferreira 29. Pega aqui até meio-dia, se não der, você tem até quarta-feira para pegar, tá? O brinde ou o vale-brinde aqui, sempre aqui na Educadora FM. Onde 48, Simon Garfunkel.

0: É, Aparecida, que pena que acabou, né, Aparecida?
1: Que pena que acabou.
0: Tava bom demais, né? Tava tão contente aqui com vocês, mas que o dia continua feliz, né? Gostosa, chuvinha aqui, fresquinho. Depois tem o Jogo do Brasil, todo mundo vai torcer, né? E fica agora com a programação da Educadora, feita com muito carinho pra você. Segunda-feira, às 8 em ponto, eu tô aqui com toda essa felicidade. Beijo, tchau. Deus te abençoe sempre.
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2: teve... 12 horas em ponto.
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1: Doze horas e dois minutos.

0: todos bem-vindos ao nosso encontro de todo final de semana. E a gente aqui detonando as mais tocadas, as mais pedidas. E também aquelas que marcaram época no hashtag TBT. A gente tem vários e vários quadros aqui que a gente apresenta com muito carinho. Todos os finais de semana tem o Joel Cabral, tem o Eduardo Maidana, tem a Jane de Paula aqui com a gente. É, tem também, tem. A gente fala também de turismo. É, também, também aqui em vários, vários e vários quadros, né, que a gente tem todo final de semana. E a gente fala do Pix premiado. A gente fala do Pix premiado. Fala sim!
1: Arrocha, mamãe!
0: É, final desse mês a gente vai fazer mais um Pix premiado de R$200. Duzentão! Vários, vários participantes aqui, vários ouvintes que enviaram seus áudios, estão participando, já estão aqui, já separados. Então você mandou seu áudio semana passada, semana retrasada, então já tá garantido aqui para o sorteio no final do mês, tá bom? É o Pix premiado. Agora, quanto mais você participa, mais você tem chance aqui de ganhar, tá bom? O Pix premiado no valor de R$200. Aí, ó, como é que faz aí para participar? Então, vou passar para você. Você coloca aí, operadora 819-9710-8896. E é sucesso porque você vai estar aqui com a gente, aperreando aqui. E a gente aí tá no mês de junho, é forró, é animação,
1: arrocha, mamãe,
0: tem fogueira, tem quentão, tem muita animação, né? É, galera gosta de dançar aquele forrozinho bem gostoso, bem animado. Qualquer parte do Brasil vale a pena dançar forró. E tem aquele forró, né? Tem o forronejo, né? Que é o pessoal do sul aí, ó, nem se fala, né? Adora, adora, adora. E tem o forró tradicional do Nordeste. Em São Paulo comemora-se também forró. Rio de Janeiro também o pessoal gosta bastante. Tem os imigrantes ali, tem o pessoal ali, né? É. Tem aquela galera ali, né, que veio de outros países também, que adora também esse clima e também o ritmo, né? É isso aí. Minas Gerais também comemora, né? Galera do Maranhão e do Piauí comemoram também. Bahia também comemora, né? Bahia. E é bom demais. Então a gente inicia o nosso programa diferente, essa edição agora de final de semana já, né? Segundo final de semana, é produção, segundo final de semana, né? Isso, conferindo aqui. Segundo final de semana, deixa eu anotar aqui, né, rapaz? Vamos lá, ó. Segundo final de semana, já anotado aqui. Obrigado pelo carinho da audiência. Começando com banda Som do Norte. Já matando saudades aqui. Essa daqui é velhinha. Lá nos anos 2000, mais ou menos. Antes de 2000.

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1: É o Augusto de Clevelândia, Paraná. Eu gostaria de participar do Pix premiado e ouvir a música de Gustavo Lima.

0: de palmas. Panda o nome dele. Magia. Obrigado, meu irmãozinho. Deus abençoe você. Muito sucesso.
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2: ligado para pedir uma música e participar do Pix premiado. Estamos ouvindo aqui em Senador Pompeu.
3: Pix premiado. Ceará. A gente vai fazer o sorteio aqui, né? No valor de R$ 200, 819-9710-8896. Do Alô, Alô Brasil aqui. Tem a Betânia Jéssica, tá ligada junto com a gente aí. Marta Locarol. O Júnior tá ligado junto conosco também.
4: Eu sou Luísa Diniz aqui.
3: Junto com a gente aí.

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1: Mande Aldo.
2: Um Bruno Marrone para me oferecer meus pais Emorine e Boneca, meus irmãos Tito Lívio, Tibério, Sérgio e Aline, meus sobrinhos Zomiro, o terceiro, Maria Heloísa e Helena, meu filho Iago Marques. Quero concorrer ao Pix premiado, Andiária Marques, 5

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4: De volta. Chegando. Valendo você também, tá valendo você também aqui no Pix Premiado, fica à vontade, você vai participar aqui com a gente, você vai mandar aqui áudios, e vai participar aqui do nosso Pix Premiado, fica à vontade aí, tá bom? Bem-vindos aí a todos os nossos ouvintes aí da cidade, tem participação, produção, então vamos lá, porque tem muita gente participando, muita gente querendo ganhar aqui o Pix Premiado no valor de R$200, é duzentão.
5: Sou Georgia Caroline Amaral, gosto do Sítio Sagres dos Queiroz, gostaria de participar do Pix Premiado.
4: Já está concorrendo aqui ao Pix Premiado, vamos mais uma.
6: Meu nome é Gerlane Amaral Góes, moro em Parnaíba e gostaria de participar do Pix Premiado.
4: Valeu, um abraço para todos vocês em Carnaíba!
7: Arrocha, mamãe!
4: Bom demais!
8: Meu nome é Glaucio, da cidade de Patu. Gostaria de pedir uma música para oferecer meu filho Valentim Heitor, participar do Pix Premiado. Sou fã da rádio.
9: Um dia para você, não perde um programa. Se vocês outros sabem, a gente falta, já do senhor.
4: Tá vendo aí, sabe? Quando não faz o programa, sente falta aí do senhor.
7: Arrocha, mamãe.
4: É legal demais.
10: Eu gostaria de pedir a música Leão, de Marília Mendonça, e também participar do Pix Premiado.
4: Ok, já está participando. Temos participações aqui de vários estados, você já viu aí como é que é a audiência da rádio, né? O rádio vai mais longe agora, né? A gente tem aplicativos, a galera baixa o aplicativo, baixa, vamos dizer assim, o Radiosnet, né? Pra ouvir a rádio, você colocar lá. Acredito que a maioria das emissoras hoje já estão também no Radiosnet. E também você tem o site, às vezes, da rádio, que também está tocando lá e você está na escuta. Você tem aí, não, vou dar uma olhadinha aqui, aí olha ali o Instagram da rádio, olha ali, interage também, né? Muitos também tem o YouTube da rádio, tem o Facebook da rádio, enfim. Em todas as mídias sociais, você pode procurar a rádio aqui, que você está aí, com certeza, acompanhando aqui a rádio, e você vai encontrar aqui a rádio, né? Então a gente agradece de coração, e tem muita participação também, então daqui a pouco a gente vai com o próximo bloco aqui de participações, então a gente vai colocar aqui, o programa vai ser todo de participação aqui, porque rapaz, tem muita

0: participar do Pix.
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1: Aqui é a Rosileide, sítio Balança, município do Ceará do Pompeu, no estado do Ceará, e gostaria de participar do Pix Premiar. Adoro.

0: Skull Girl é problemão.
1: Ceará, também gostaria de ser sorteada com o Pix premiado de R$ 200 com o programa Melhor do Brasil.

0: Alô, pessoal, aqui quem fala é o Fernando.
1: É, aqui é o Sorocaba, hein?
2: Eu sou o Gustavo Lima.
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Está aniversariando hoje, parabéns. Mil felicidades pra você. E comemorar. Aniversário é aqui mesmo. Você ganha o quê?

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2: Aí, Marcos Filho, é Pedro de Timbaúba, dá uma alô pra mim. Coloca a música de Dominó, Doce Beijo, ou Com Todos Menos Comigo.
0: Eita.
2: Desculpa, meu, que eu errei a música. Eita. Obrigado.
0: Aí é uma figura, viu? Aí é uma figura.
3: Eu sou Enzo, e eu sou aqui de Santa Cruz, e eu gostaria de participar

0: Aldo.
1: De Itapitanga, Bahia. Estou ligadinho aqui no Melhores do Brasil. Quero concorrer aí o Pix premiado, hein? Manda pra cá.
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0: Moro no estado de Sonora, na Mata. Gostaria de ouvir Sorriso Maroto e participar do Pix Premiado.
1: Aí, Sorriso.

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1: Vamos lá, viajantes, vamos pegar a estrada e ir viajar. Eu sou Daniel Bitello e o nosso Na Estrada de hoje vai até Rifaina, São Paulo. Na margem esquerda do Rio Grande, entre os córregos do Cervo e da Casa Branca, instalaram-se os primeiros povoadores, provavelmente no início do século passado, quando foi formado o Arraial do Cervo, na freguesia de Santa Rita do Paraíso, hoje Igarapava. Foi elevada à freguesia com a denominação de Santo Antônio da Rifaina. Aí foi incorporado ao município de Pedregulho, com nome simplificado para Rifaina. Pertence ao Circuito dos Lagos. Nos fins de semana, o Lago Jaguará, no Rio Grande, parece até um destino litorâneo, com desfile constante de lanchas e jet skis. Ao longo das margens, ficam marinas e casas de alto padrão, procurada por turistas que vêm principalmente de Ribeirão Preto, Franca e Uberaba. Outras atrações turísticas: Gruta dos Palhares, Balneário Águas do Vale, Praia de Rifaina e o Parque Náutico do Jaguará, Represa Jaguará. Conheça Rifaina em São Paulo. Esse foi o nosso Na Estrada de hoje. Grande abraço, viajantes!
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3: Eu sou José Ferreira, falando aqui de Serra Talhada, Pernambuco. Eu quero muito ganhar esse pixão de R$ 200.

0: Paulo, do João Molevade, Minas Gerais. Gostaria muito de participar do Pix Premiado Melhor do Brasil.
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2: Hashtag TBT de hoje, a gente chega aqui com Queijo com Mel, cantando aí as décadas de...

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3: 13:22.
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3: Abraçando os amigos aí em Patu.
4: Lançamento nacional.
3: Mais um lançamento.

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0: Um relatório da Rede Multiatores Mude com Elas, elaborado pelo Centro de Estudos das Relações de Trabalho e Desigualdades, com base em dados da PNAD Contínua 2025, apontou que mulheres negras jovens continuam registrando os piores indicadores no mercado de trabalho brasileiro. O levantamento mostra que, mesmo com avanços em educação formal e renda, existem desigualdades estruturais entre jovens de 14 a 29 anos. Entre as adolescentes de 14 a 17 anos, a taxa de desocupação das mulheres negras chega 24,7%. Na faixa de 18 a 24 anos, o índice é de 16,5%. Já entre 25 e 29 anos, a taxa de desocupação alcança 10,3%, quase o dobro da observada entre mulheres brancas e 2,8 vezes superior à dos homens brancos. O estudo também destaca desafios relacionados à informalidade, ao desalento e aos rendimentos dessas trabalhadoras no país. O Ministério Público Federal em Alagoas abriu procedimento para investigar o uso de dinheiro da educação no pagamento de agrotóxicos, peças de tratores e reforma de uma arena de vaquejada em duas prefeituras do estado. Os municípios de Campo Grande e Olho d'Água Grande são comandados pela mesma família do político Arnaldo Higino. Os desvios identificados somam cerca de 6 milhões de reais. Enquanto isso, escolas têm infraestrutura deficiente e professores recebem remuneração 50% abaixo do piso nacional. A arena de vaquejada, que recebeu as melhorias, é privada, pertence à família e leva o nome de Evânio Higino, pai de Arnaldo. Arnaldo Higino já foi preso em flagrante por receber propina e possuir condenações por desvio de dinheiro da saúde e compra de votos. Ele teve os direitos políticos suspensos e teve a candidatura impugnada em 2020. Obrigado por sua audiência e até o próximo programa.
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0: Verdade, verdade, verdadeira. Abraçando a todos vocês que estavam aí, né, com o radinho na escuta e que estão na escuta e continuarão na escuta aqui dessa rádio sensacional. Agradecendo e obrigado pelo carinho da audiência. Os áudios enviados aqui estão todos participando aqui do Pix Premiado, tá bom? Semana que vem tem mais Pix Premiado, tem mais Melhores do Brasil, final do mês. A gente vai fazer o sorteio do Pix Premiado, tá bom? Então, enfim, tudo de bom aí pra você que merece muito mais. Semana que vem estaremos aqui, se Deus quiser, se Deus nos permitir. Saúde e paz! Melhores do Brasil. Valeu! Tchau!
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3: 13:46.
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1: Horas e 48 minutos.
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4: No clima do fim de semana, já estamos chegando. Conexão BR na área, tudo bem por aí? Espero que sim, hein? Ó, muita história legal, muita música bacana para que o Evandro te fazendo companhia. Para começar o programa, tem esse sonsaço aqui da Gabi Amarantos.

0: Lost Frequencies, ao Stand Together, no Conexão BR, bem especial do fim de semana. Parada rápida, volto já já com a primeira historinha de hoje.
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2: 14 horas e 4 minutos.
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4: Na China, uma escola está utilizando inteligência artificial para identificar alunos que ficam dormindo na sala de aula. Quando o sistema detecta bocejos demais, o professor recebe um alerta. Alguns dizem que quando fica bocejando está com quebrante, não é? Alguns estudantes já estão tentando enganar a inteligência artificial, tomando café antes da sala de aula. Se resolve, vai saber, hein? Matão e Monteiro.

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1: O som do Thiaguinho no seu fim de semana, aqui no Conexão BR, Banjo e Boné. E tem som que é irreconhecível, é o novo do Puro Clima.
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2: 14:26.
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3: Amores do rádio, e aí, o fim de semana, hein? Tá preparado por aí? Já vai mandando a sua mensagem aqui na nossa rede social. Fica à vontade para dizer como vai ser o fim de semana, pedir a sua música. Enquanto isso, Henrique Juliano.

apaixonados de plantão. Edson Hudson, nem que seja eu. Eu sei que tem muito apaixonado curtindo Conexão BR. E olha, eu sei que tem gente que é fã da Anitta também. Tchoca, tchoca.

0: Zene com Dua Lipa, Hand Labors, fechando mais uma super sequência. Olha, tem muita gente no trabalho, tem gente de olho na escala do fim de semana, pra quem vai estar no plantão também, bom plantão.
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5: 14 horas e 43 minutos.
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7: Amores do rádio, já estamos na área mais uma vez para te contar que um homem na Noruega acordou e encontrou um navio gigante estacionado no quintal da casa dele. Já pensou a história? Já pensou na sua casa? Olha, a embarcação errou a rota e parou a poucos metros da residência. O morador disse que levou alguns segundos para entender o que estava acontecendo e um baita de um susto. Eu também, viu? Enzo Rabelo.

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0: Weekend, Cry For Me, esse som espetacular, pra você, onde você estiver, você pelas rodovias da nossa região, você que tá trabalhando, você que tá chegando agora, tá mexendo no celular aí, ó, paradinha rápida, hein, já já tem mais histórias pra você.
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2: 15 horas e um minuto.
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4: Gente, uma mulher lá nos Estados Unidos recebeu mais de 100 pacotes que não havia comprado. Que coisa, hein? A empresa descobriu depois que o GPS do entregador confundia a casa dela com um galpão. A garagem ficou tão cheia, que os vizinhos começaram a ajudar na organização. Que coisa, hein? Já pensou? Chora, homem! Vai, Léo Chaves!

Razão e Perdão é o Camisa 10 e tem muito mais, sempre tem pra você, onde você estiver, com a gente aqui no Conexão BR, o Mar Aberto.

0: Tocando sempre só as melhores. Tate Miracle, fechando mais uma sequência, mais Possessive. Já volto já já com aquelas histórias que você ama, hein?
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2: 15 horas e 15 minutos.
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2: Este é o Conexão BR para te contar que um papagaio da África do Sul ajudou a polícia a encontrar um suspeito ao repetir o apelido do homem durante uma investigação. O caso chamou a atenção nas redes sociais. O animal acabou ganhando até um certificado de ajudante da polícia. Eu, hein? Bora de música, vai.

Esse aqui é o Super Combo no nosso Conexão BR. O Super Combo como se fosse ontem. Ó, não quero te querer não, viu? É a nova da Mariana Vocker com a Maria Gadu. Essa você pode pedir na nossa programação. Música nova. Não.

0: James Arthur, a Gislaine que adora o James Arthur. Valeu, Gi, obrigado pela companhia, pela audiência. A Gi que tá curtindo o nosso programa. Ó, volto já já mandando aquele salve campeão pros aniversariantes, hein?
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2: 15 horas e 33 minutos.
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2: 15:35.
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4: Parabéns pro Miguel, ficando mais velho hoje. Aniversário do Gustavo também. Milhões de felicidades. Agora tem o porcelanato.

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Mundo Me Ama. Quem pediu essa daqui foi o Gabriel, que é fã do Gustavo Lima. Tá curtindo o Conexão BR, tá no clima do fim de semana. Você também, hein? Agora tem a Luísa Sonza.

0: Vai, Raila, pra fechar mais uma sequência. Já já tem aquela história que você adora, hein?
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3: 15 horas e 52 minutos.
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5: Olha só esse caso que aconteceu na França, uma corrida de trator decorado. Já pensou? Alguns veículos tinham som automotivo, tinha trator com luz de LED, até máquina de fumaça. O evento atraiu turistas e virou uma espécie de carnaval rural. É o Tratoré de France, né? Malandro e Malandra, a nova de Luiz Henrique Leal.
6: Esse é o Bar dos Malfos.

0: novo, hein? Trazendo aquele colorido no seu rádio. Blackpink, Go, uma das preferidas do Juliano, que tá ligado com a gente. Ó, depois do intervalo eu mando mais alô. Manda mensagens aqui nas redes sociais da rádio.
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3: 16 horas e 8 minutos.
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5: Rapaziada do comércio em peso curtindo o nosso programa nesse horário. Tem gente tomando aquele cafezinho gostoso. É o caso do meu amigo José, que tá trabalhando. Tem a Franciele, que tá por aqui também. A Franciele falou que tá tomando café sem açúcar. Esses dias eu comentei aqui no programa. Ela disse que passou a aderir, disse que tá uma delícia. Valeu, viu, Fran? Bora de Murilo Huff.
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0: som de Pharrell Williams, fechando o Conexão BR de hoje. Bom fim de semana, gente. Até a próxima.
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1: Dezesseis horas e 25 minutos.
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3: Oi pessoal, tudo bem? Chegou o Coração Sertanejo. Que prazer estar com vocês, tudo bem? Eu sou o André Aguiar. Hoje é dia de ouvir Leandro e Leonardo, Zezé de Camargo, vai ter aquela moda do De Paulo e Paulino. Vamos lá, começar aqui resgatando com vocês os grandes sucessos que fizeram parte da nossa história. Bruno e Marrone!

0: Coração Sertanejo Hit Renner, fechando o primeiro bloco. Rápido intervalo, voltamos já.
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2: 16 horas e 38 minutos.
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3: De volta ao Coração Sertanejo, gente. Edson e Hudson.

0: por você aqui no Coração Sertanejo, seu. Vamos lá fazer um intervalinho aqui. O nosso Coração Sertanejo continua já já. Muita moda aqui.
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2: 16 horas e 54 minutos.
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4: Voltamos, turma, com o Coração Sertanejo pra você. João Mineiro e Marciano.

0: Sertanejo, que sucesso, hein? Marciano cantando por aqui. E vem muito mais por aí, ó. Já tô vendo aqui o Leonardo, Barrerito, tem aquela moda com a Lady e a Laura. E muito mais, nós voltamos daqui a pouco.
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2: 17:10.
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3: Estamos de volta com o nosso coração sertanejo. Aí sim, hein, gente? Prazer imenso estar aqui com vocês, curtindo a nossa programação. Eu sou o André Aguiar, resgatando com vocês os grandes sucessos que fizeram parte da nossa história. Ora ouvir Zezé de Camargo com o Luciano.

0: E o Parada Dura e o Fuscão Preto. Rápido intervalo, uma aguinha aqui, eu volto já.
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2: 17 horas e 26 minutos.
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5: Voltamos, pessoal, voltamos com o Coração Sertanejo, hein? Guilherme Santiago.

0: Sampaio fazendo acontecer do coração sertanejo, hein? É, mundão! E bora lá, tem mais ainda. Eu vou só para um intervalo rapidinho e volto já. Saia daí, não!
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2: 17 horas e 43 minutos.
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4: Verdade, gente! Nós já estamos de volta aqui no Coração Sertanejo com vocês. Reta final, então vamos curtir cada momento juntos aqui, agora com o Chitão.

Voz, fechando o coração sertanejo. Valeu! Obrigado, viu? A você que tá aqui, sempre com a gente. Fica um abraço todo especial do André Aguiar pra vocês. E até o nosso próximo programa. Valeu, pessoal! Valeu, gente! Valeu!

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0: 17:58.
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3: Alô, alô, galerinha. E aí, tudo certo? Tô chegando, tá começando.
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3: Muito bom ter você junto conosco aqui na nossa rádio e esse programão que já é sucesso. Claro, só fala de sucesso, tem que ser sucesso. No ar então o Top 10 Brasil, com as mais tocadas no Brasil e no mundo. A gente faz um milkshake aqui com as melhores músicas e pra animar, claro, o seu fim de semana, você aí que tá trabalhando, você que tá folgando, você que tá de férias, você que tá de boa junto com a família ou quem sabe ao lado do seu amor, acompanhando a programação mais amada de toda a cidade, de toda a região. Valeu o carinho, hein? A nossa rádio pensa muito em você, em trazer sempre os melhores conteúdos. Muito prazer, eu sou o Renato Neves, o seu amigão aqui do rádio, e a gente segue juntos, trazendo muita música boa, qualidade, inovação e o nosso jeito aí de fazer FM que só a gente tem. Vamos lá começar o programa? Tá no ar então o Top 10 Brasil.
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3: No décimo lugar de hoje tem Ed Brito e Samuel, Romance Rosa.

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2: Em oitavo lugar tem o som do Cleiton e Romário. Não Namora, participação do Zé Neto e Cristiano.

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0: Em intervalo pequenininho, pessoal, a gente volta já já trazendo muito mais músicas de animação no nosso jeito de fazer FM, de comunicar, no jeito que só a gente tem. Não sai daí não, que eu conto com você ainda.
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3: 18:26.
0: E aí, já de volta, trazendo alegria, muita música, muito sucesso, programa Top 10 Brasil. O meu grande abraço a você, amigo ouvinte, onde quer que você esteja, para onde quer que você vá. Alô você, em casa, no carro,

0: No trabalho, a você dono de casa, chefe de família, a você amigo patrão, gerente, funcionário, cliente amigo, a você folgando no fim de semana, a você trabalhando no fim de semana, é tanta gente boa, muito bom ter você junto conosco, hein? Mais uma vez, prazer, eu sou o Renato Neves, o seu amigão aqui do rádio, e a gente segue unidos, trazendo o melhor da música dentro do Top 10 Brasil. Simbora com a segunda colocação de hoje, tem o som do Eduardo Costa, Imagina Eu, Medalha de Prata.
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1: E chegando o primeiro lugar de hoje, medalha de ouro tem Bruno Rosa, Atriz Demais, participação do Murilo Huff. Bora acompanhar agora.

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Finalzinho então do Top 10 Brasil, agora vem chegando o Top Mundo, as mais tocadas lá fora do Brasil. Você também fica atualizado aqui, ó, no programa que é sucesso. Deixa você muito bem informado de tudo. 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
1: Após o Top Mundo, a gente acompanha as mais pedidas, aquelas mais visualizadas no YouTube, as mais tocadas nas principais plataformas aí digitais. Se você quer ficar bem atualizado, tá no programa certo, no horário certo, na rádio certa, fica pra nós, com o cara certo também. Aumenta o som que as mais pedidas já estão no ar.
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1: Top 10. Finalzinho do horário, meu amigo, minha amiga. Só resta agradecer a você o carinho, o rádio ligado, a participação. A gente se encontra agora somente no próximo fim de semana, trazendo muito som legal, muita música boa e esse jeito de comunicar que só a gente tem, com alegria, com simpatia. E você do outro lado, que é muito mais importante. Beijo pra todo mundo, muito obrigado pelo carinho. Semana que vem tem mais.
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2: 18 horas e 53 minutos.

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0: 18:55.
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2: Alô, família sertaneja, estamos chegando. Começa mais uma empreitada. Parada Sertaneja começa agora e a gente chega cumprimentando você na tua casa, no teu trabalho, onde quer que esteja, no campo ou na cidade. Parada Sertaneja, na apresentação desse que vos fala, Edgar de Souza que chega. Vambora, uma hora com o melhor do modão sertanejo no clima do rodeio brasileiro. Mês de junho, vambora, vambora começar. Zezé de Camargo e Luciano.

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1: Fala, Negrão.
2: Ê, maravilha, já vamos empretando a boiada. Já vamos em tudo bem aí no fundo dos pretes.

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3: Potência, que maravilha! Um abraço a você onde quer que esteja. Alô, família sertaneja. Alô, rapaziada do chapéu grande e da bota do cano comprido. Vamos seguindo aqui.

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0: Final, final, final do Parada Sertaneja, que maravilha! Cumprimos a empreitada. No próximo Negão volta, um abraço, tchau, obrigado!
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0: 19 horas e 51 minutos.

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2: 20 horas e 11 minutos.

0: vai cantar bonito assim lá longe. Zezé de Camargo e Luciano.
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2: 20 horas e 29 minutos.

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1: 20 horas e 45 minutos.

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